0: vida. Então pare logo com essa droga de vida.
1: É muito perigoso, não entre nessa não. Se você entrar nessa vai ficar meio bobão.
0: Depois disso que ouviu, vê se toma consciência que a droga faz mal. Faz mal pro